0: Obrigado, André Renner, Bainão das Antigas, mais um grande sucesso. E nós, dos atuais, estamos aqui para firmar essa parceria com vocês. Bailão das Antigas e Bailão Raiz.
1: Tamo junto.
0: Valeu.

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0: gente, muito boa tarde a todos. Bem-vindos, bem-vindas aí a mais um encontro aqui com nós aqui na Rádio Progresso FM. A partir de agora, te faço companhia aí até às 19 horas aí com muita música boa pra você. Claro que sim, hoje é a edição aí número 2 da semana, terça-feira, 4 de agosto. É o mês tá começando, a semana também, segundo dia da semana aí. Gurizada, já amanheceu melhor hoje, né? Depois do fim de semana. E hoje estamos com força aí, com vontade, tia. É isso aí. Um abraço a todos os nossos amigos queridos aí que estão ouvindo a gente. Agradecendo aí, primeiramente, a Deus aí por nos permitir estarmos aqui, né? Mais um dia com saúde, claro que sim, com muita alegria, com alto astral, pra juntos, né, levar o melhor da música gaúcha, a música de banda e a música sertaneja. Hoje começamos meio romântico aqui, né? Chitão e Chororó, veio Guilherme Santiago, aqui Chico Rei e Paraná também cantando pra gente aqui. É só Madão de Fundamento, tchê.
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0: Os cachaceiros, se virar um cachaceiro, aí lascou o barraco, né?

0: Falando em cachaceiro, já quero mandar aqui um abraço lá pro meu amigo que tá ligado comigo, é o Lambari. É, Lambari, velho, o bicho não é fraco não, é o Lambari, ele é tenteado, gurizinho, hein?
1: Olha ele aí, ó. Olha ele aí, ó.
0: O homem é diferenciado, tá trabalhando bastante aí. Alô, gurizada que estão no milho, na colheita do milho aí, na região do Pacuquá, aquele abraço. É, gurizada do agro. O agro não pode parar, né? Com certeza. Pessoal da agricultura, aí da agropecuária. Aí a fula, a fula, a fula. Abraço, Lambari. Um abraço lá pro Éder também. Cadê o Rafael? Rafael Pacuquá aí também. Sempre nos manda mensagem. Tá ouvindo nós aí. Um abraço da gurizada toda aí. Da região do Pacuquá que estão ligados com a gente. Vamos trazendo aqui as primeiras. É, vem chegando aí, ó. Bebedeira, no gurizada. 0909-835-16-329. 0983-516-329 é o contato aí pra você mandar a sua mensagem pra gente aqui, ó. 0983-516-329.

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2: E aí, pessoal, vamos seguindo por aqui. Agora são 17 horas com mais 31 minutos, 17h31 em todo o território nacional. Vamos conferir um pouco aqui o nosso clima hoje, como é que está a nossa temperatura nesse momento aqui por Santa Rita. 25 graus a temperatura, 25 graus. É, hoje um dia 24 graus a temperatura nesse momento aqui nos estúdios. É, a previsão aí para amanhã segue aí com tempo estável, né? Com chuvas para amanhã, miércoles e jueves, quarta e quinta-feira, previsão de chuva. A máxima não passaria dos 26 e a mínima de 16 graus. Aí para fim de semana também tá prometendo chuva aí para nossa região. Vamos dar uma conferida aqui no outro site aqui para nós ver aqui. Vamos ver no clima.com, o que nos indica? Clima.com. Amanhã também nos indica chuva, amanhã e jueves, né? Quarta e quinta. Para sexta-feira seria aí de tempo bom, né? Vamos aguardar para ver o que nos reserva aí lá de cima aí. Um abraço a esse povo que está nos acompanhando nesse momento aí. Vamos trazer aqui os nossos avisos de festas e também de atividades em toda a nossa região aí, os fandangos e demais coisas aqui na região. Os bailões aí na região, vem chegando bailão aí pra tudo que é lado, rapaz, e festas também. Abraço aos nossos amigos aí de Cerro Largo, que tem aí, vem chegando em 10 de outubro aí o grande baile do Chope. Olha, pessoal, fala aqui agora primeiramente do curso de danças gaúchas que vem se aproximando. A próxima semana aí se inicia aí o curso de danças gaúchas, né? Vai ser aí no CTG Índio José de Santa Rita e terá início no dia 12 de agosto às 19h30, aí com o instrutor Elton Carlos, tio Carlinhos e também a Elisa dos Anjos. Aí os temas de dança de salão: bugio, chamamé, valsa, avaneira, shots, rancheira, vaneirão, marchinhas e entre outros aí. Fale aí para mais informações aí e também para fazer a inscrição no 0983-588272. 0983-588272. É o contato aí com o tio Carlinhos para você fazer a sua inscrição. Lembrar aí, né, que o encerramento vai ser no dia 31 de outubro aí com um grande fandango gaúcho aí no local da CTG, com um grupo vindo diretamente de Caxias do Sul e para animar aí o grande fandangão gaúcho no dia 31 de outubro. Abraço lá pro tio Carlinhos aí. Pessoal, você que não fez aí ainda até hoje um curso, ou até mesmo já quem fez, quer aperfeiçoar as danças, né? Fala com o tio Carlinhos aí, ó, pra você pegar um pouco mais de conhecimento também. Tio Carlinhos sempre palestra algumas coisas relacionadas à cultura gaúcha, né? Então vai ter início aí no dia 12 de agosto.
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2: isso aí, vamos seguindo por aqui, vamos mandar um salve, um saludo especial lá pro meu amigo em Santa Rosa del Mondaí, o meu amigo Dilo. É, tá na sintonia, alô Dilo, alô Nair também, a toda a família aí, estão sempre ouvindo a gente. Tá na escuta da programação aí, fazendo os trabalhos, né? Na chácara, na verdade, os trabalhos não param, né? Tem serviço aí 24 horas por dia, né? Gurizada, não tem folga não, hein? Ontem tivemos aí por Santa Rosa, Dilo, ontem tivemos aí com o nosso amigo Fernando, o Fernando aí que aí o balanceiro ali na cooperativa, né? E a gurizada do esporte, estivemos aí com eles aí, compartilhando um pouco, tomando uma gelada e também aí comendo uns petiscos aí. Alô, pessoal de Santa Rosa, um abraço a todos vocês aí, hein? Esperança desta pátria que venero. Olha, pessoal, aqui convite para a festa, comunidade São Roque, do quilômetro 9, convido o povo em geral aí para participar da festa patronal que será realizada no dia 16 de agosto, e a programação terá início às 10 horas da manhã com a celebração da Santa Missa. Ao meio-dia será servido um delicioso almoço com churrascos e diversas saladas. A partir das 14 horas acontecerá aí o tradicional bingo e o torneio de 48, cuja premiação será aí um leitão para o ganhador, né? Às 17 horas terá início o grande baile de encerramento, mate baile no caso, né? De encerramento da programação, Denilson Gaiteiro e companhia aí na animação aí desse grande matiné aí para vocês aí. Alô, pessoal do quilômetro 9. Pessoal da Pirapitã e toda a região aí, venha participar aí com sua família, com amigos, nesse dia de fé, confraternização e alegria aí, com certeza. Abraço aos nossos amigos aí do quilômetro 9, comunidade São Roque.

Vamos trazendo lá pro pessoal de Santa Rosa que tá ligado comigo aqui, ó. Vamos trazer uma seleção de banda agora. Vamos trazer umas bandinhas aqui. É, daqui a pouco já voltamos com mais músicas, mais pedidos aqui. Agora 17 horas com mais 38 minutos.

0: os atuais cantando pra gente aqui o sucesso Rio Azul, Rio Azul. Agora são 17 horas com 47 minutos, 17h47 em todo o território nacional. Vamos seguindo por aqui até as 19 horas aí, programando aí os melhores temas para vocês, nossos amigos ouvintes que estão na escuta aí da programação. Edição número 2 da semana, terça-feira. Abraço lá pro Éder também. O Éder estão aí colhendo milhozinho, diz que estão trabalhando mais do que boi na canga, né? Mais do que boi na canga, essa boi forte, né, Éder? Mas é isso aí, faz parte. Nossos amigos agricultores aí, tem que aproveitar quando o dia tá bom, o tempo tá bom, né? Tem ensolarado, porque amanhã depois promete chuva aí, então aí tem que aproveitar aí, colher o milhozinho, né? Mesmo que vai sair bastante umidade, né? A gurizada do silo fica faceiro, né, Éder? Gurizada do silo aí, né? As italicões e coisa e tal. Bueno, pessoal, vamos seguindo aqui. Vou trazer lá uma pro meu amigo Dilo, tá ligado? Isso aqui já foi uma seleção pra ele. Deixa eu ver quem mais nos ouve aqui hoje, né? Nesse dia de terça-feira, hoje, terça-feira. Deixa eu pegar aqui os nossos recados aqui. Um abraço lá pro meu amigo Jair, também tá ouvindo a gente, com certeza. Abraço, Jair. Meu amigo Ivonir Silvestre, Ivonir Silvestre sempre nos acompanha também, Dona Nice, a Dona Helenice lá de São Alfredo também todos os dias está acompanhando a gente, um abraço para você aí, são nossos amigos aí que nos acompanham diariamente aqui pela Progresso FM, né, a rádio aí, a número 1 do Alto Paraná, mais forte do Alto Paraná com certeza, hein?
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0: Um abraço lá pra gurizada aí da comunidade de São Luís. Alô, meus amigos da São Luís aí, com certeza estão a full também aí na roça, nas lavouras, colhendo milho. Meu amigo Carlos aí da linha Jacaré, o pessoal

0: pronunciesse tal de Sirinuk, Facebook, Facebook. Eu acho que
1: é o gauchão do Facebook, é o gauchão do Facebook, rapaz. Lembrar aí a gurizada aí, vem chegando o mês de setembro, né? Daqui uns dias aí, estamos chegando aí, vem chegando o mês do gaúcho, aí muita gurizada aí, vamos preparar as bombachas já, as botas que tava, né, meio empoeirada, vamos mandar dar uma lustrada, vamos mandar dar uma costurada, pregar umas tarraxas nas botas, né, tia? Pra dar uma lustrada aí pra poder desfilar de botina, de bombacha, de guaiaca, lenço colorado e tal e coisa e tal, tchê.

0: Mas olha...
1: É o gauchão do Facebook, rapaz. Mas que barbaridade, tia. Aí não dá certo, né?
0: Ele capricha.
1: Gauchão, gauchão do apartamento também tem, né? Daqui a pouco eu vou ver se consigo achar por aqui.

0: Olha o sucesso aqui, a empreitada perigosa, Tião Carreiro e também o Zezé de Camargo e o Luciano. Olha aí, pessoal, vamos trazendo aqui mais convite de eventos aí, convite de festas. Esse dia 23 de agosto vem chegando aí, 25 anos de ordenação do Ministério Pastoral do pastor Armando e pastora Mariela em Santa Rosa del Mundo aí. Começa às 9h30 aí com o culto. Logo após o culto vai ter um delicioso almoço, buffet livres e venda de fichas antecipadas também aí. E também no dia também vai ter fichas à venda também. Logo após aí o almoço, a partir das 14 horas aí vai ter um animado matiné dançante com Denilson Gaiteiro. É, nós mesmo vamos estar por aí. Denilson Gaiteiro e companhia aí no Salão Evangélico del Rio de la Plata. Então aí vem chegando 25 anos aí de ordenação no Ministério Pastoral e do pastor Armando e também da pastora Mariela. Este 23 de agosto, invitação especial aí a todo o pessoal de Santa Rosa e toda a região aí pra se fazer presente aí. Beleza, meus amigos de Santa Rosa? Alô, Dilo, alô, dona Nair. Alô, pessoal aí do Rancho Gaúcho. É dia 23 de agosto, temos chegando.
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0: 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Vai ter chope, vai ter churrasco, vai ter música ao vivo. Vou estar por lá cantando. Vai estar o Ronaldo Viola também. E demais músicos aí que tiveram presente lá vão poder cantar também, fazer uma participação com a gente lá, com certeza. 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
0: É, um abraço a toda a gurizada aí da Trucão SA aí que vamos estar por aí, né, Denilson? 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
0: Olha aí, seguimos por aqui, vamos seguindo agora, são 18 horas com mais 7 minutos. 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Um abraço lá pra Cádia. Alô, Cádia, tá ligado comigo? A Cádia Prigol tá ouvindo a gente, tá na estrada, tá curtindo a programação, mandou um videozinho aí, tá indo pro trabalho ou voltando do trabalho, né? Ela é professora, né? Às vezes tá indo dar aula, ela ensina dar aula de inglês, né? Se eu não me engano. Abraço pra você, Cádia, pra toda a família, lá pro Jaime também, se tá ouvindo a gente também. Alô, Jaime. Alô, família Prigol, pessoal de São Luís. Meu amigo Betão também tá na sintonia, tá ouvindo a programação ali no galpão do tio Darcy Timanek. É, tão ouvindo aí a programação e pediu uma música pra nós aqui. Eu preparei aqui uns dois bugios aqui pra nós, né, escutar aqui, curtir aqui, Betão. Abraço pra você, alô, meus amigos aí da comunidade Santo Antônio de Esquina Gaúcha. É uma seleção de bugio aqui, baguarte.

0: Rapaz, mas que bugio bonito, rapaz. Esse aqui é um bugio, bugio faceiro. Bugio faceiro também aí. É, cantou aí o bugio. Bugio de ontem. Nenê Guedes, né? E família. Esse aqui é top demais, esse bugio aqui, ó. Dá pra dançar puladinho no bailão, hein? Dançar bem puladinha. Pra quem sabe fazer, quem sabe dançar, né? Quem não sabe, vai fazer o curso aí de dança gaúcha aí com o tio Carlinhos aí. É, aí no CTG em José. Vai começar daqui uns dias aí, ó. Dia 12 de agosto vai ter o curso aí pra quem não sabe. Muita gente às vezes não sabe dançar, tem vergonha de aprender aí. É, vai lá com o tio Carlinhos e Elisa lá, vai lá aprender o curso. Convide um amigo, uma amiga, faça aí uma dupla, né? Se não puder fazer, o filho, a filha, também vai bem, né? Pra aprender também, entre família também. E já dá uma aperfeiçoada, já sai dançando os bailões aí do Daniel Sugaiteira e companhia, tchê.
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0: O meu amigo Paulo Gaúcho, tá ligado comigo? Alô, Paulo Houston, é, também a Ana Rosa aí, nossos amigos, casal maravilhoso lá do Cerro Largo, estão ouvindo a programação. Já preparei aqui, ó, hoje eu vou trazer uma rancheira pra eles aqui, uma rancheira. Depois dessa rancheira aqui, eu vou ver se consigo colocar aqui o Mate da Esperança, né, o Mate da Esperança também. O meu amigo Bochotes também tá ouvindo nós aí, ó. É, e tá tomando aí uma água que passarinho. Ah, não. O que que é isso, rapaz? Será que o homem tá doente? Tá com iogurte ali, ó, rapaz?
2: Olha ele aí, ó. Olha ele aí, ó.
0: Que é isso, meu amigo Bochote? Bochote, não tô te reconhecendo. O guri mandou uma foto aqui, segurando o iogurte. A não ser que o iogurte é do nenê dele, né? Pode ser que o nenezinho dele tá junto, o gurizinho dele. É, daí não vou tirar a razão dele aí também, né? Mas o homem tá diferenciado aí. Brincadeira à parte, vamos trazer aqui agora o pedido lá pro meu amigo Paulo. A gaita, é a gaita do seu Ari.

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0: Olha aí o sucesso com Banda San Marino cantando pra gente aqui a música A Força do Amor. É, sucesso aqui. Deixa eu pegar aqui um pouquinho aqui, deixa eu dar uma travada aqui nesse trem aqui, rapaz. Agora são tudo uma vez só aqui, ó. Ah, agora sim, agora deu certo aqui. Um abraço lá pro meu amigo Ademir. O Ademir tá ouvindo a gente lá no sítio ali pra frente de Naranjal, ali no interior aí, né? O Ademir Pagliotto tá oferecendo uma música aí pra todos os amigos, aí pra todo o pessoal do grupo daí da terceira idade, né? O pessoal aí dos grupos, enfim, aí. Um abraço, meu amigo Ademir, né? Tá pedindo uma música aí, a nossa escolha. Aí tá oferecendo lá pra Fátima também, né? Que é a sua noiva, né? E, enfim, né? Um abraço, meu amigo Ademir, aí uma excelente noite, depois de um dia de trabalho, né? Nada melhor do que curtir um chimarrãozinho, né? E ouvir as programações aqui do Denilson Machado aqui pela Progresso FM. Coisa boa. Aí sim, aí é bonito, meu amigo Ademir. Aí pessoal, vamos trazendo aqui mais uma vez aqui o convite de festa aqui para esse dia 16 de agosto. A festa patronal da comunidade São Roque do quilômetro 9 vem chegando. Às 10 horas tem a Santa Missa. Ao meio-dia será servido um delicioso almoço com churrascos e diversas saladas. A partir das 14 horas acontecerá o tradicional bingo e torneio de 48. Às 17 horas aí terá início o matiné, o mate baile. O matiné começa às 2 horas, luzinhas quebradinhas. Aqui vai ser mate baile. Aí, às 17 horas será início, aí com o Denilson Gaiteiro e companhia. E você, que são os nossos convidados, você e sua família, amigos, venha confraternizar aí nesse dia de fé, de confraternização, de alegria. Desde já, a comunidade São Roque do quilômetro 9 agradece e espera por você. Também vem chegando, pessoal, o curso de danças gaúchas aí no local do CTG Índio José de Santa Rita. Terá início dia 12 de agosto às 19h30. Aí com o instrutor Elton Carlos e também a Elisa dos Anjos aí no CTG Índio José. Aí os temas de danças é bugio, chamamé, valsa, havaneira, xotes, rancheira, vaneirão, marchinha, entre outros aí. Inscrições e informações 0985... 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Semana que vem aí vai ter início, se eu não me engano vai ser... lá por quarta-feira, porém, né? Deixa eu dar uma olhadinha aqui pra ver que dia seria. Dia 12 de agosto vai ser quarta-feira da semana que vem, hein? Vai ter início aí o curso de dança gaúcha. Aos nossos amigos aí, alô, pessoal aí de toda a região aí que queira fazer o curso de dança, fala aí com o tio Carlinhos, né? Inscreva-se aí. E vem aprender mais da cultura gaúcha, com certeza aí. Tio Carlinhos sempre ensina alguma coisa aí com a cultura gaúcha. É uma cultura muito sadia, né? Muito, muito elegante, por sinal aí. 0983-58-82-72. 0983-58-82-72.
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0: Seguimos por aqui, agora são 18 horas com mais 39 minutos em todo o território nacional. Estamos aí, chegando aí nos últimos minutos de programação. Quero mandar aqui um abraço lá pro meu amigo Nelmo Halber. Ei, guri velho, estão aí colhendo o milhozinho também, já mandou um videozinho aqui. A gurizada tá full aí, Nelmo, hein? Não dá para dar trégua não, né? Amanhã promete chuva. Então temos aí que recolher o máximo possível aí do milho aí, né? Abraço pro Nelmo. A todo o pessoal aí, os nossos amigos agricultores aí de toda a região aí que estão a fundo trabalhando aí bastante.

um sucesso aqui com o grupo Monarcas, Alma de Pampa, Alma de Pampa. Vou mandar lá pro pessoal do Cerro Largo curtindo a programação aí. Vou trazer eles aqui, ó, o Paulinho e o Fábio também. Vão cantar pra gente aqui. Eles que eram os antigos vocalistas aí da banda São Francisco. Vou trazer aqui a música Amigo do antigamente São Francisco. E eu acho que eles regravaram essa música também. Trazer aqui, mandar lá pros amigos aí de Cerro Largo. 10 de outubro vem chegando aí o grande bailão do Chope. E o Paulinho e o Fábio vão estar aí fazendo aí a grande festa, né? Tocando aí no bailão, grande show baile. E também juntamente com o grupo Novo Estilo. Essa música aqui foi um sucesso danado, rapaz. Vamos trazer ela inteirinha aqui pros amigos lá que estão curtindo a programação.

É um sucesso aqui com a música Bailarina do João Mineiro e do Marciano. Agora quando são 18 horas com mais 44 minutos, 18h44 em todo o território nacional. Vamos seguindo por aqui, vamos dar uma espiada aqui no nosso tempo, como é que tá aqui, tia? Hoje não tem uma câmera aí da Ponte da Amizade, né? Nossa tela aqui tá bloqueado o trem aqui, não sabemos como é que tá por aí, né? Olha aqui agora nesse momento, 22 graus a temperatura.

E aí, continuamos aí, estamos aí curtindo ainda a música Desassossegos. Essa aqui é do João Chagas Leite. João Chagas Leite cantando pra nós. É uma música muito linda, música aí do Rio Grande do Sul, João Chagas Leite, em vários sucessos também. Abraço, abraço aos nossos amigos aí, alô Sidney, alô pessoal de Santa Rosa, alô Boachotes, meu amigo, o Odinei também tá ouvindo a gente. O Gaúcho tá curtindo a programação também, um abraço pra ele. Alô, meu amigo Valmur. Alô, Valmur, também ouvindo a gente aí. Estamos chegando aí nos últimos minutos de programação. Vou deixar a última pra vocês aqui, ó. Vou mandar lá pro Ademir, aí pra Fátima, aí pro pessoal do grupo também. Vou trazer aqui a última dessa tardezinha já, noite já, né? Noite aqui por Santa Rita, a música Meu Anjo. Já vamos aí com essa aqui nos despedindo de vocês. Amanhã, querendo Deus, estaremos de volta a partir das 17 horas e minutos aí, com o melhor encontro aqui da música. Música gaúcha, música sertaneja e a música de banda, é claro, né? Meus amigos, vamos deixando então pra vocês aqui as últimas. Meu anjo, com essa aqui eu me despeço de vocês. Querendo Deus, amanhã estaremos de volta. Um abraço a todos, até amanhã.